0: podrían movilizar 7.5 millones de toneladas de sedimentación al año generado por la remoción de suelo y el uso de maquinarias pesadas y químicos altamente venenosa como lo es el mercurio. Ha sido parte pues de la información que nosotros manejamos a esta hora desde el estado Bolívar, Venezuela. Ángela Oronoz para la Red Panamazónica de Radios.
1: Aproximadamente 34.1 millón de personas viven en la Panamazonía, de las cuales 1.6 millones pertenecen a 375 pueblos indígenas y en algunos casos en aislamiento voluntario.
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3: 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Escuchemos más detalles a continuación.
4: 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Sin embargo, devido a sua deficiente gestão, se vê invadido por empresas agroindustriais e mineiras que causam uma grande destruição de bosques, rios e arroios. 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Se observamos as populações de Rio de Janeiro, que veem a exploração de petróleo presalino e seguem sofrendo precários bairros marginais e escassez de serviços de saúde, se pode deduzir que em Amapá, com a exploração de Petrobras atualmente, a situação não será diferente, ao igual que em las poblaciones de Oriximiná e Juruti, onde se extrai bauxita desde há mais de 10 anos e a pobreza domina a